Uma mulher de 36 anos, grávida, foi morta a facadas pelo companheiro, também de 36 anos, na noite de ontem, segunda-feira, dia 10, no bairro Santo Antônio, em Juiz de Fora.

Morreu no local. Após o crime, o suspeito fugiu por uma área de mata, mas foi localizado e preso pela Polícia Militar na região do bairro Manuel Nório. A Polícia Civil vai investigar o caso e a motivação do homicídio. E em Santos Dumont, uma mulher de 71 anos foi presa pela Polícia Militar na tarde de ontem, segunda-feira, após os policiais

judiciária. Os suspeitos ainda não foram localizados. A EPR Via Mineira, concessionária que administra a rodovia BR-040, realiza até o próximo domingo, dia 16, obras de manutenção e melhorias em diferentes trechos da BR-040, entre Belo Horizonte e Juiz de Fora, com serviços em 12 municípios. Aqui em Barbacena, as intervenções ocorrem no quilômetro 700 até o

0: 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Até lá.
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Vem chegando ele, Chico Santa Cruz e o Detonautas Rock Club. O inferno são os

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0: Bom dia a toda a região, é a metade de mais uma semana. Hoje é quarta-feira, hora de acordar, hora de levantar, hora de sintonizar a 93 e ouvir o nosso sertanejão. Quarta-feira vai dar tudo certo, pensamento positivo, fé em Deus, fé na vida, fé no que virá. Vamos em frente, gente, que se liga na gente!
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2: 5 e 15.

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Aprovado o formulário ortográfico principal, regulamento da, da grafia no português. Aprovado o formulário ortográfico principal, regulamento da grafia do português no Brasil até 2008. Morreu na Inglaterra em 1964 o escritor londrino Ian Fleming, criador de James Bond, agente 007. Em 1991 foi criado um parque em São Paulo para preservar as nascentes do Riacho Ipiranga, onde foi proclamada a independência.

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Agora o momento de utilidade pública, prestação de serviços aqui em parceria com o nosso programa.

0: sempre.
1: Lembrando sobre a Catalão Pneus. Gente, a Catalão Pneus está com a gente há muitos anos, né? E eu sei que tem muitos motoristas ligados com a gente agora, nos prestigiando com essa audiência.

Mente, tá? A visão da turma da obra aí, porque muita gente vai trabalhar, o pessoal da obra não para, né? Essa turma trabalha demais. É isso aí, aquele abraço, tá? 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

0: Faltam 15 minutos para as 8. É hora de notícia no seu rádio. Comigo no estúdio, Thiago Rossi. Bom dia.
1: Bom dia, Vandeir. Bom dia para você, amigo ouvinte, que escolheu ficar bem informado com a 93 FM pelo seu rádio e também ao vivo pelo YouTube, 93 FM BQ, com imagens do nosso estúdio e dele, do galã das manhãs barbacenenses, aquele cuja foto está na enciclopédia Barça, ao lado da palavra espetacular.
0: Oh, tá bom.
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1: E o Ministério Público de Minas Gerais lançou nesta

Tony aqui em Barbacena. O evento começa às 16 horas e terá roupas femininas e masculinas e peças para casa com preços especiais. Entre os itens disponíveis estão cortinas, capa de botinha,

0: meta, mas El Niño esfria projeções de queda dos juros.
1: Estado de Minas, TJMG afasta juiz que bebeu e fumou em sessão online.
0: Ok, por hoje é só, mais 5 para as 11, nossa equipe completa no estúdio com Cidade Alerta e lembrando que amanhã estaremos de volta com as primeiras do dia no seu rádio em parceria com a Rede Itaçate e oferecimento Metrab Medicina do Trabalho, no centro de Barbacena, Rua General Câmara 41, próximo ao Jardim do Globo, em frente à cadeia.
1: 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E agora também na cidade de Tiradentes. Bom dia para Rafa Bertola nos trabalhos técnicos. Bom dia para...

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0: 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Ana Castela,

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2: Vamos pensar sobre as coisas da vida. É aqui e agora. Existe um relato interessante que fala sobre os três encontros.

0: Oh, é, não pode parar não, tá? 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E a hora, faltam 10 minutos pras 9. Na sequência, Dirceu Guimarães. Grande abraço. Tchau, tchau. Falou.
1: Minuto Sebrae. O Sebrae lançou uma central de triagem de vidro para catadores de Belo Horizonte, em Minas Gerais. A iniciativa vai reunir catadores e cooperativas para facilitar a coleta, a separação

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pegou aquele tatu, botou dentro do carro. É, né, que foi avançando mais um pouco, ele viu a polícia ambiental. A polícia ambiental já parou, ele desce com o tatu na mão. Você não sabe que não pode pegar tatu, que é bicho da natureza. Eu vou te multar e você tá em

enxergar uma situação por outro ângulo. Na vida amorosa, o diálogo será seu maior aliado. A cor é o coral e os números da sorte são 3, 27 e

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0: nos últimos signos do zodíaco nesse horóscopo de quarta-feira. Vamos agora com o signo de Sagitário. Uma mudança de rotina pode deixar sua quarta-feira muito mais interessante. Uma conversa casual pode apresentar uma oportunidade que você não esperava. A cor é o amarelo e os números da sorte são 22, 54 e 71. E um toque especial: mantenha a mente aberta, porque algo novo pode aparecer de onde você menos imagina.
1: Capricórnio, 22 de dezembro a 20 de janeiro.
0: Vamos agora com os capricornianos. Você poderá receber reconhecimento por algo que fez sem esperar elogios. No amor, demonstrar seus sentimentos pode ser mais importante do que tentar manter sempre o controle. A cor é o vinho e os números da sorte são

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0: Movimento Econômico, que fala sobre o Festival Gastronômico de Barbacena.
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1: São 11 horas em ponto nesta quarta-feira. O Centro de Choferes aqui de Barbacena, uma entidade que representa os taxistas do município, emitiu um comunicado oficial relatando a ocupação irregular de pontos de táxi por

principal forma de pagamento utilizada no varejo nacional. A ferramenta é empregada tanto em compras quanto pagamento de serviços e até em transferências de valores, ampliou a participação dos meios

personalidade. Então, há momentos em que a autora tem uma força, uma coragem, uma esperança, e há momentos que a autora está no caos da bipolaridade, que ela não consegue nem se levantar da cama, nem reagir. É um problema.

0: Bem-vinda, Tati.
1: Bom dia, Grazi. Muito obrigada pelo convite, para a gente poder falar um pouquinho da nossa cidade. Obrigada mesmo, de
0: Tá
1: coração.
0: preparada para a festa, Tati?
1: Estou super empolgada, super preparada, tá ficando.

0: a expectativa e a saída do produto foi tão grande que eles incluíram no cardápio diário do restaurante.
1: Tati, uma pergunta que eu acho que todo mundo que está ouvindo a gente quer saber. Existe algum projeto, algum desejo da Prefeitura Municipal de tornar esse festival uma coisa fixa, ampla?

0: o dia do aniversário e aí começa-se o circuito e termina na Festa das Rosas. A gente vai falar isso daqui a pouco, né? Mas a gente quer sim, a gente está contratando uma consultoria agora para a gente fazer a rota gastronômica. Para a gente pegar os produtos lá no produtor rural, para trazer, fazer uma rota gastronômica rural, no caso, para a gente poder trazer essas pessoas e consolidar mesmo Barbacena na gastronomia.
1: Então existe aí um projeto da gente entrar Barbacena como uma rota gastronômica.

0: Estaremos lá. Tati, então vamos falar pro pessoal das atrações, o que que o público vai prestigiar durante esses dias de festival, e também contar essa novidade, que o festival começa agora, mas ele segue por um período.
1: Isso, são várias novidades, na verdade. Esse ano, no segundo, a gente está trazendo restaurantes e lanchonetes, que foi um pedido dos participantes, então a gente faz essa reunião para sempre estar aprimorando alguns pontos. Vamos ter 20 restaurantes.

0: Então, o resultado do festival gastronômico vai ser na Festa das Rosas.
1: Votação, como que funciona?
0: A votação foi uma coisa que a gente aprimorou também. Ano passado ficou muito extensa.

0: prisão. Esses são os destaques do Giro Policial com Jackson Nascimento.
1: Um homem de 21 anos foi preso por tráfico de drogas e porte ilegal de arma de fogo na última terça-feira.

é exclusiva para mulheres, tá? Interessadas, enviar o currículo para personare.rh@gmail.com. A Brasil Inspeções Veiculares está contratando inspetor técnico. Interessados devem enviar o currículo para recrutamento@brasilinspeções.com. Só lembrando que a Brasil Inspeções fica ali no Caiçaras, então legal, o pessoal fica ali no quilômetro. Depois eu olho até o quilômetro, nas redes sociais você consegue ver o quilômetro que é, mas fica ali no bairro Caiçaras. O supermercado União está com vagas abertas para repositor, auxiliar de açougue e açougueiro. Interessados devem deixar o currículo na loja, na rua Tomás Gonzaga, 173.

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no centro de Barbacena, comandando a festa neste domingo. São eles, Claudinho, Enilo e Nando dos teclados. Durante o baile, sensacional sorteios de prêmios e brinde surpresa.

0: indomável.
1: Com certeza. Isso é a verdadeira inclusão, né, Clemilson? Clemilson, como o pessoal faz para participar desse projeto?
0: Então, nesse momento, Washington, quem quiser participar da equipe, seja ajudando a conduzir o triciclo, seja você que está aí, que tem o seu filho, sua filha, um parente que queira fazer com que ele viva esse momento na inclusão, é só entrar em contato conosco pelo telefone 329-8802-5956.

0: resultado para o Atlético hoje, né? Joga em casa depois.
1: Ô Beto, você até perguntou do fator Brasil pro Marco Aurélio. Eu acho interessante que o bom é que o elenco do Atlético pode ir um pouco mais descansado, né? Porque você vê o elenco do São Paulo, por exemplo, teve que ir lá na Bolívia, longe, pegar uma viagem longa. Acho que o Atlético tem tudo pra quebrar hoje, quebrar tudo hoje, porque tá mais descansado.
2: E

0: testar também como está esse elenco do Cruzeiro, porque hoje pega assim, um dos melhores times do Brasil, que é o Flamengo, e ver como que a torcida vai comportar com a presença de Leonardo Jardim hoje do banco do
1: Flamengo. Frente a frente, né, com o torcedor celeste.

0: sabe ser implantado, mas diz que tem 4 times brasileiros interessados.
1: De olho no Memphis Depay, é maluco.
2: Quem será? Quem será? E falando de Série B, o próximo confronto entre América e Atlético, mas o Coelho já tem baixas.
1: Beto, o América se representou nessa terça-feira no CT Lana Drummond e iniciou a preparação para enfrentar, sabe quem, Beto? O Atlético pela 22ª rodada da Série B. O grupo comandado por Humberto

0: para o treinador português.
1: E o seu destaque, Marco Aré?
2: A CBF ontem à noite trouxe os detalhes das semifinais da Copa do Brasil. Cruzeiro e Atlético, dia 25, terça-feira, às 21h30. Aí joga na quarta.

claro que ele ia mandar um abraço pra torcida do Fluminense ontem, e ele disse que a frase dele principal foi o seguinte: Beto, desistir não está no processo, já mandou o recado e disse, deixou claro que vai

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0: da mulher, auxiliando na recuperação pós-parto e reduzindo o risco de algumas doenças. Apesar de ser um processo natural, muitas mães enfrentam dúvidas e desafios nesse período, tornando o apoio e a informação fundamentais. Para falar sobre esse assunto, recebemos o pediatra Dr. Honório Teixeira, da Unimed Barbacena. Seja muito bem-vindo ao Escolha Viver Bem da Unimed Barbacena, Dr. Honório Teixeira.
1: Bom dia a todos. É um prazer enorme participar do programa Escolha Viver Bem da Unimed para trazer informações de um assunto de alta relevância em medicina e na pediatria, que é o aleitamento materno.
0: Dr. Honório,

tem alguma dúvida em relação à quantidade de leite que ela está produzindo. Como identificar? Identifica primeiro o ganho de peso. O neném que está ganhando peso dentro do esperado para a idade dele está sendo alimentado corretamente.

né? Não é o choro de, não é o choro de cólica, não é o choro de dor, né? Ou de outros fatores que podem levar a criança a chorar nos primeiros meses de vida.

doença que dificulta muito a continuidade do aleitamento materno. Também o engurgitamento mamário, é quando a mama fica muito empedrada e o neném tem dificuldade em fazer a pega. Esses fatores, eles requerem o uso de uma ajuda profissional para resolver a situação, principalmente de corrigir a pega que o neném está fazendo junto ao seio materno. Essa pega, ela é fundamental para evitar rachaduras, né, fissuras que doem muito.

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Tocantins, sudeste do Pará, do sul do Maranhão, Piauí e em outras áreas como Mato Grosso do Sul, oeste de Minas Gerais, norte e centro-oeste de São Paulo, oeste da Bahia, Rondônia e sul do Amazonas.

0: de requeijão agora. Aí, tá vendo? Reflete na criança.
1: Tô falando sim. Que reflete. 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

0: comeria.
1: Não, gente.
0: Agora com bacon.
1: Eu ia ter. Você sabe que eu já comi um sanduíche, um hambúrguer, que era o bife de pão, bife de hambúrguer, uma talacada de doce de leite e bacon.
0: Que isso? Bem

0: literalmente importunado por milhões de ligações e mensagens de WhatsApp.
1: Nossa,
0: de pessoas desconhecidas. Meu Deus, imagina o inferno que ficou a vida desse homem, gente. Coitado. E segundo ele,

0: sabe, por, teve por reação no telefone dele, eu acho pouco. Eu acho que tinha que ser pelo menos o cachê de um show completo.
1: Uhum.
0: Por que que não era o meu número, gente? Ô, Gustavo Lima, eu vou mandar meu celular pra você. Se você quiser cantar a próxima música usando meu celular, eu tipo libero. A gente faz só uma negociação. Eu até tenho ligação se as pessoas me ligarem depois. Olha, gente.

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apreensão de 25 veículos de luxo, fechamento de 13 estabelecimentos e derrubada de 22 perfis nas redes sociais. Cerca de 30 pessoas haviam sido presas até a última atualização.

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1: Muito bem, vamos fofocar por aqui no Mega Pop 93 FM. Quem chega com as fofocas hoje é Alice Ottoni. Oi, Alice.
2: Gente, vai aqui uma perguntinha.

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1: É isso aí, você com a gente aqui pelas ondas da nossa 93 FM, a Rádio Que é Show. Esse é o Mega Pop, é o melhor da música pop pra você. Informação, fofoca, tudo isso.

em grandes plataformas digitais como iFood, Rappi e Mercado Livre, ao revogar restrições que impediam aplicativos e sites de comércio eletrônico de comercializar e divulgar esses produtos. A mudança ocorre após a entrada em vigor de uma nova legislação federal que permite que farmácias devidamente licenciadas utilizem

A fiscalização e as regras aplicáveis ao setor, enquanto a Anvisa deverá publicar regulamentações específicas para estabelecer critérios para oferta, publicidade, logística e entrega dos medicamentos aos consumidores. E a Prefeitura de Barbacena lançou o aplicativo ANA, ferramenta destinada exclusivamente a mulheres que possuem medidas protetivas determinadas pela Justiça. O anúncio foi feito na última terça-feira pelo secretário de Segurança Pública, Ângelo.

endereço da vítima para agilizar o atendimento e o deslocamento de uma equipe. Segundo a Prefeitura, o aplicativo integra as ações de combate à violência doméstica, ao feminicídio e à violência contra a mulher e foi desenvolvido para facilitar a comunicação em situações

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2: 3 e 17, Titãs. Amanhã não se sabe.

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0: E assim a gente encerra o Mega Pop na programação 93 FM Skank. 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

Tá tardezinha sertaneja na 93, Israel e Rodolfo Amnésia. Lauana Prado, Dom Zé Neto Cristiano, você beberia ou não beberia? E segue assim.

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1: Pessoal, alguém...

na 93, está pintando também, além do Circuito Sertanejo, nosso momento dedicado a este som maravilhoso, todas as manhãs, como já é tradição, de 5 da madrugada até as 9, nosso bonde mais da conta, quase 20 anos no ar, né, acordando a cidade e a região. Aí a gente encontra pela manhãzinha e agora também na tardezinha, tá vendo? Que bacana, isso sim é bom demais!

0: Sim. Essa música tocou agora. É porque o que está acontecendo muito é o seguinte com a música. A gente está vendo muitos relançamentos. Só que a garotada, a nova geração, está ouvindo as músicas, está achando que...
1: Ruim demais.
0: Não.

0: Lá no Jardim e a torcida, entre a saudade do Arrascaeta com o Cruzeiro, entre a tentativa do Flamengo levar o Caio Jorge não ter levado.
1: Exato.
0: Tá entendendo? Uhum. Existe essa tradição do Cruzeiro sempre eliminar o Flamengo nas competições.
1: É, isso aí.
0: Entendeu? Então tem é muitos clássico, fatores nesse campo ali que são fortes. Uhum. Eu acho que o time do Flamengo é melhor do que o do Cruzeiro, mas a fase o Cruzeiro está

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1: 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A gente

0: por várias rádios, principalmente na capital, e a gente conseguiu trazer ele de volta para Barbacenas, e é uma honra ter esse cara, esse grande profissional aqui na equipe, né? Vandeir, aquele abraço para você e toda a família, essa família maravilhosa que você tem aí, família de casa e família de ouvintes, tá? Vamos lá, telefone tocou, fala comigo!
1: Alô, boa tarde,

Maik, hoje a gente tá acelerado aguardando aí esse clássico Cruzeiro e Flamengo, né? Pra quem gosta de futebol, é um jogão pra se assistir, viu, Celina? Você torce pra que time, Celina?

0: Mas é na hora, na hora, na hora. É só pegar o telefone aí, Discar 3939-50, que eu tô te esperando. É ou não é, dona Paty? Tá tudo bem?
1: Isso aí, tudo bom, graças a Deus.
0: Ah, assim que é bom. Tava afim de ouvir essa música, né, Paty? Falou comigo que eu ia pedir essa daí, mas, né? Como que pode?

0: A gente tem mais atração do que outras, não é?
1: É.
0: Tem uma música que a gente escuta e fala assim, nossa, essa
1: e
0: eu adorei.
1: Ela tá sempre em primeiro lugar desde comecinho de abril que ela foi lançada.
0: Ela é linda. É assim, hoje as músicas estão com pouca história, pouca melodia, não é? Tá muito poucas palavras, né? Palavras... É,

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Ó, eu peguei uma aqui com a participação do Belo, que não é Belo, ó. Dona Maria Geral, eu escuto essa música, eu até me emociono quando eu escuto.

pátio credenciado por meio de serviço de reboque. Um homem de 55 anos, foragido da justiça, foi preso pela Polícia Militar na tarde da última terça-feira no bairro Caminho Novo, em Barbacena. Segundo a Polícia Militar, os agentes receberam informações de que o suspeito estaria em sua residência e foram até o endereço. Após a identificação e consulta aos sistemas, foi constatado

não é? 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

0: Zero, então vem no zap zap da 93 que eu tô te esperando, hein? Deixa eu ver aqui, ó. Ó, minha querida Cheirinha tá animada hoje, hein, Cheirinha? Tá junto comigo? Beijo salado pra você, mandou um monte de figurinha aqui, esse patinho dirigindo aqui é figurinha, hein? Que bacana. Tem mais áudio aqui? Deixa eu ver aqui. Opa, nossa, tem muito áudio aqui, ó. Três áudios? Qual que eu vou ouvir? Vamos ver, vamos no primeiro aqui. Fala comigo.
1: Ô, Guto Costa! Fala comigo, vai contigo, Dudu Ademar!
0: Ei, Dudu Figurati!
1: Manda pra mim!
0: Nikita.
1: A Brasília Amarela!
0: Brasília Amarela!
1: Da Mamona Assassina!
0: Sim, senhor, sim, senhor!
1: Ô, Guto Costa! Eu e a Lisanja, a Pepe do Ademar!

0: Com certeza.
1: Aqui muita saúde para você, uma noite abençoada aí. E é uma honra falar contigo aí. Que Deus te abençoe sempre.
0: Valeu, amém, obrigado. Tchau.
1: Gol de Maitaca, Bentinho! Assim é bom. A gente voou, Bentinho. Hein? Olha essa daqui. Gente, eu rodava essa música quase todo dia pro Bentinho.
2: Venho do fundo da grota.
1: Tempo bom, hein? Do fundo da grota, Maitaca. Essa eu vou mandar pro Vandeir Antunes, né? O cara que manda bem de manhã cedo aí, ó. Hein, Vandeir? Você adora essa daqui que eu sei disso, rapaz. 6h28, vem o break. Rapidinho, é 2 minutinhos. Já eu tô de volta com você ao vivo, aí você liga.

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0: Marcelo.
1: Não, não.
0: Não colocar um João Mineiro, Marciano.
1: Pode, manda ver aí.
0: Deixa eu ver aqui, você tá com saudade dele?
1: Oi, ó, Betinho, só sentindo a falta dela.
0: Então
1: eu
0: vou escolher essa daqui.
1: Eu tô sentindo muito a falta, que é a Taioba lá de São José.
0: É, tem uma galera que ligava, que subiu, né?
1: Vale, Vasconcelos.
0: Isso, Dona Maria Rita, a turma toda.
1: Dona, né? Maria

0: rodoviários e 7 intermodais, que combinam diferentes formas de transporte.
1: E ainda, a Agência Nacional de Proteção de Dados suspende por 3 dias a funcionalidade de transmissão ao vivo do Discord.
2: A ação faz parte do processo que apura falhas na proteção de crianças e adolescentes no ambiente digital. Thaís de Araújo.
3: A suspensão será mantida até que a empresa comprove a adoção de medidas técnicas de segurança e de governança que sejam adequadas para proteger os menores de 18 anos.
1: Hoje, na apresentação da Voz do Brasil, Mariana Jungmann e Luciano Seixas.
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tarifas elevadas, você imagina que de uma hora para outra o empresário brasileiro está enfrentando um imposto a mais, uma tarifa a mais de 40%. Então nós vamos apoiar diretamente as empresas.

de 50 bilhões de dólares, mas tem setores que estão sofrendo com o mercado americano. Então, nós estamos num movimento geral para trabalhar a diversificação das exportações brasileiras com um foco específico nas empresas que estão sendo afetadas. E a gente vai trabalhar com vários mercados. Vamos trabalhar com o Canadá, com o México, a gente vai trabalhar a África, vamos trabalhar com a Europa, que a gente tem esse acordo tão importante, com a Alemanha, vamos trabalhar com a Ásia, principalmente, né? Não só

0: junto com as empresas para que elas possam encontrar um novo mercado e seguir as exportações.
1: Presidente, o senhor mencionou até um atendimento individualizado que vai ser feito com as empresas.

0: eu posso encontrar um novo mercado. E é esse o trabalho que a gente começa a fazer a partir de hoje.
1: Muito bem, nós conversamos com o Aldemir Miller, presidente da Apex Brasil. Presidente, muito obrigada pela sua entrevista à Voz do Brasil.

0: www.agencianacionaldeproteçãodedados.brasil.com.br.
1: A Agência Nacional de Proteção de Dados determinou que o Discord suspenda as transmissões ao vivo na plataforma no Brasil.
0: A medida preventiva foi tomada após a identificação de falhas na proteção de crianças e adolescentes.
1: A decisão faz parte de uma fiscalização iniciada na semana passada, após episódio que resultou na morte de um adolescente de 13 anos.
2: As transmissões ao vivo, as famosas lives, realizadas dentro da plataforma Discord, serão suspensas após determinação da Agência Nacional de Proteção de Dados, a ANPD. O bloqueio deve começar em até 3 dias úteis e vale também para outros recursos de compartilhamento de vídeo. Segundo a agência, foram identificados riscos graves relacionados ao uso das lives para violência, assédio, automutilação e incentivo ao

0: denúncias dos próprios usuários para identificar possíveis violações, como explica o superintendente de fiscalização da ANPD, Fabrício Lopes.
1: Se o Discord não consegue ter acesso ao contexto do cliente, ele não consegue, de maneira

0: da ANPD, Fabrício Lopes, explica ainda que a suspensão será mantida até que a empresa comprove a adoção de medidas técnicas, de segurança e de governança que sejam adequadas para proteger os menores de 18 anos.
1: Essa suspensão ela vai ser por prazo indeterminado, porque o motivo que justificou essa suspensão precisa ser vencido antes de que a plataforma possa restaurar essas funcionalidades. Enquanto permanecerem as

0: equipes especializadas que trabalham no combate a indivíduos envolvidos em atividades violentas. Reportagem Thaís de Araújo.
1: Hoje é Dia Nacional dos Direitos Humanos.
2: E nesta data vamos falar sobre o Clique Cidadania, um aplicativo móvel gratuito desenvolvido que funciona como um guia digital de direitos, serviços e políticas públicas.
3: Encontrar o serviço público certo nem sempre é uma...

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0: Goiânia. Marta Ferreira.
1: O julgamento começou em março, mas foi suspenso após o Supremo decidir encaminhar o caso ao Núcleo de Solução Consensual de Conflitos.

segurança pública, além dos agentes do sistema socioeducativo. Autor da proposta, o senador Jaime Campos, do União de Mato Grosso, afirmou que a prioridade é uma forma de reconhecer o trabalho

0: Os tecnológicos permitem rever o tempo de trabalho sem retirar direitos ou comprometer a atividade econômica.
1: Carlos Aratini, do PT de São Paulo, defende o fim da escala

Luiz Lima, do Novo do Rio de Janeiro, avalia que o poder de compra do salário mínimo diminuiu nos últimos anos. O deputado compara os preços entre o governo anterior e a atual gestão federal, afirmando que a quantidade de sacos de cimento comprados com um salário mínimo caiu de 69 para 40.

0: como um complemento do realizado por seus companheiros.
1: E, ao mesmo tempo, ela tem que estar disponibilizado a ela as linhas de crédito que são disponibilizadas aos pescadores.

Acusa parlamentares governistas de tentarem distorcer os fatos, afirmando que o eleitorado deve dar uma resposta nas urnas. O parlamentar afirma que é preciso

importância do estado e da região amazônica para o restante do país, não apenas como paisagem distante. Ele ressalta ainda a relevância da atuação de vereadores

0: desinformação, golpes financeiros e conteúdos prejudiciais às crianças.
1: Meloxolano defende a suspensão da Discord no Brasil por considerar que a plataforma não oferece proteção adequada ao público infantil. O parlamentar também pede a votação de projetos que regulamentam as Big Techs e combatem a disseminação de notícias falsas.
2: Comissões.
0: Glauber Braga, do PSOL do Rio de Janeiro, critica a abertura de processo contra a deputada Érica Hilton, do PSOL de São Paulo.

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1: Com relação às dificuldades da amamentação, elas são muito frequentes, né, durante o primeiro filho, né? As dúvidas aparecem justamente nessa época e nos primeiros dias. E as dificuldades são justamente a pega da criança, né? A pega mamária, né? Quando a criança faz uma pega errada e ela provoca fissuras nos seios, no mamilo, isso provoca uma dor muito intensa que dificulta muito a continuidade do aleitamento materno. Também o engurgitamento mamário, é quando a mama fica muito empedrada e o neném tem dificuldade em fazer a pega. Esses fatores, eles requerem o uso de uma ajuda profissional para resolver a situação, principalmente de corrigir a pega que o neném está fazendo junto ao seio materno. Essa pega, ela é fundamental para evitar rachaduras, né, fissuras que

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